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2: É isso aí, galera. 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
1: É, gente. Se um dia a sua mulher pedir desculpa pra você, você pode ter certeza que vai cair um pé d'água. Você olha pra ela e canta assim, ó.

0: sabe, galera?
1: Quem aprendeu? Quem aprendeu aí? Quem aprendeu? Ó, acende daquele jeito que acendeu aquela hora lá pra nós, só pra nós enxergar o povo aqui. Aí apaga esse seguidor só um pouquinho aí pra nós, só pra nós vir. Joga a mão lá em cima, todo mundo assim, Barretão. Pra você que tá, que ainda tem esperança da sua mulher assumir que você tá certo, joga a mão lá em cima. Pro lado, pro outro, pro lado, pro outro. Isso é Barretão.
2: Essa já vem.

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0: Obrigado. Boa noite.
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As palavras e as notas de Noel Rosa na voz de Zeca Pagodinho. 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

0: dia a todos os nossos queridos ouvintes da Rádio Capital. Bom dia, outubro, isso mesmo. Já estamos em outubro, não é? Bom dia para você que está perto ou longe, onde quer que você esteja, ouvindo a nossa querida Rádio Capital AM 1040, FM 77.5, pelo YouTube, pelas redes sociais, onde quer que você esteja. Um bom dia e um bom domingo. Temos muitas músicas bonitas para vocês ouvirem e tudo aquilo que vocês já estão acostumados. E hoje não vamos ter propaganda eleitoral, não é? Ai, seria tão maravilhoso se tudo fosse resolvido no primeiro turno, não é verdade? Que assim não iríamos ter que ter novamente propagandas, mas infelizmente acredito que não seja dessa forma. Mas tudo bem, hoje pelo menos não vamos ter. Então, vocês aproveitem o nosso programa que está muito legal, podem ter a certeza, porque foi feito com muito carinho. Então, bom dia para o Luiz que vai nos acompanhar. E bom dia, Fátima.
1: Bom dia, Isabel. Bom dia, Luiz. Bom dia, queridos ouvintes. Como é que vocês foram de semana?
0: Tudo bem.
1: Tá tudo bem aí?
0: Tudo.
1: O tempo tá melhor?
0: É.
1: Pois agora inverteu.
0: Mais
1: agora
0: ou
1: nós
0: menos.
1: Estamos aqui já no início do outono, com chuva, né?
0: Aqui também.
1: Com os tempos mais nublados, a temperatura mais amena. Então é isso, né? É o tempo de outono aqui no nosso Portugal. E
0: parece
1: a nossa primavera no Brasil.
0: É,
1: e
0: parece
1: vamos levando a vida
0: aqui.
1: Assim. E é hoje, verdade. No Cantinho do Folclore, vou falar para vocês de uma matéria muito interessante, um instrumento triqui-lique-trique, que temos, que é usado. Triqui-lique-triqui-li-traque.
0: Credo!
1: Triqui-li-traque, que é um instrumento usado lá em Afife, em Viana do Castelo. E é sobre isso que eu vou falar para vocês.
0: Tá
1: parece
0: bom.
1: Um trava-línguas, né? E
0: é
1: vamos
0: mesmo.
1: Falar também da agenda da nossa comunidade já agora para esses últimos meses de 2026. Até já.
0: Até já, Fátima. Nossa, pelo amor de Deus, só para falar essa palavra, eu já nem faria. Bem, daqui a pouquinho a Fátima volta então com o seu Cantinho do Folclore e também com a agenda da nossa comunidade. Então vamos para a música, não é? Esta música tem muito significado para mim, porque eu vou dedicá-la com muito carinho, com muito amor, com muito respeito para o meu pai, que fará aniversário amanhã, dia 5. Meu pai Hipólito Madeira dos Santos, 94 anos. E ele está muito bem. E espero que Deus conceda mais alguns anos para o senhor com saúde, que é o mais importante. Pai, um beijo e um abraço muito grande. O senhor que é o meu único esteio, não é? A minha mãe já foi, a minha irmã já foi, mas o senhor está aqui, firme, do meu lado. Um beijo muito carinhoso para o senhor. Parabéns da Mariazinha também para o senhor e de todos os seus familiares e os seus amigos, tá bem? Vamos ouvir para o senhor, com carinho, com o Roberto Leal. Essa música é muito linda. Na Casa de um Português. Música.

muito linda essa música, não é? Muito linda mesmo. E agora eu quero dar bom dia para vocês que estão aí no chat. Um beijo, obrigada pela companhia de todos os domingos. Eu fico sempre muito feliz de saber que vocês estão aí. Eu posso não estar no programa ao vivo, mas eu entro sempre no chat para cumprimentá-las e cumprimentá-los, porque eu sei que é muito importante esse convívio da gente todos os domingos, não é? Então é isso, vamos continuar com música. E eu não gosto muito de falar de pessoas que já foram, que já partiram, mas por acaso essa semana uma pessoa muito conhecida da nossa comunidade, um rapaz novo, Deus o chamou. E ele era, além de ser nosso ouvinte assíduo, era amigo da nossa família também, e era um torcedor ferrenho da Lusa. Ele tinha uma barraquinha, inclusive, lá na adega da Lusa, vendendo souvenirs. E tinha uma barraca na feira, de uma barraca de frios. E ele partiu essa semana, o João Patrício. Muitos de vocês estão ouvindo o nosso programa, principalmente aqueles que frequentam a Portuguesa de Esportes, com certeza devem conhecê-lo. Então, que Deus o receba em sua infinita glória. E os sentimentos para todos os familiares e para os amigos do João Patrício. É uma perda. Bem, vamos continuar então com o nosso programa e agora vamos ouvir com a Terezinha Landeiro. Foi a Márcia que colocou essa música para a gente pôr aqui no nosso programa e é muito bonita realmente. Folclore dos Avós.

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1: Vamos então para essa matéria muito legal, muito interessante. Vamos falar sobre cantigas de ninar. A cantiga de ninar, o acalento, a cantiga para fazer menino pequeno dormir, é procedimento, sem nenhuma dúvida, universal. A cantiga de arrolar, em Portugal e nos países africanos, quando colonizados pelos lusitanos, são um costume cuja idade é a mesma da primeira mãe quando pariu o primeiro filho. No começo, a cantiga de ninar não passava de simples melodia rudimentar, um rum-rum-rum, a meio tom para não acordar o marido cansado do trabalho diário e que as doces mães entoavam vencidas pela fadiga nas madrugadas sem fim quando os filhos perdiam o sono. Ninguém sabe quem foi a primeira mãe que aconchegou seu filho de encontro ao seio com a ternura própria das mães e inventou essa cantinela que afugentava o bicho papão, o boi da cara preta, o pavão, que participam do mundo irreal de todas as crianças desde sempre. Como acontece em todas as manifestações folclóricas correntes no Nordeste, aqui do Brasil, a cantiga para fazer menino pequeno dormir, menino chorão, menino manhoso, menino malcriado, também foi originária de Portugal. Mas a maioria das cantigas de ninar mais conhecidas no Brasil vieram do bojo das caravelas com as primeiras famílias portuguesas que chegaram na terra de Santa Cruz. A par de uma bagagem composta de baús, utensílios domésticos e agrários, cada português que aqui chegou trouxe no seu coração, na sua lembrança, as cantigas de roda, os provérbios, os trava-línguas, as superstições e todas as demais manifestações folclóricas próprias do seu mundo. Manifestações que se eternizam através de gerações que se sucederam durante séculos. Assim, os primeiros brasileiros foram embalados por suas mães portuguesas, sentadas em rústicas cadeiras de balanço, ao som de ternas e doces cantigas de arrolar. São curiosidades da nossa terra, mas é interessante, não é? Eu não falo para vocês que aquela música "O mar enrola na areia", não tem aquela outra? "Alecrim, alecrim dourado que nasceu no mato sem ser semeado". Nossa, acho que todas as crianças que eu conheço sabem essas músicas, porque as mães portuguesas cantavam muito. É verdade, são cantigas de ninar. Então, aí foi a nossa curiosidade. E agora você já sabe, se não deu para ouvir o nosso programa hoje, não se preocupe. Na quarta-feira, às 21 horas ou 9 horas da noite, você pode ouvir a reprise desse nosso programa, tá bem? Vamos então agora para mais uma música. Ai, essa música eu adoro. É a música do meu toque, do meu telefone, vocês já sabem. Vamos ouvir e eu dedico para todos vocês, para os nossos aniversariantes ainda do dia 5, a Teresa de Jesus Oliveira, a Terezinha, lá de Guaratinguetá, o nosso querido Everaldo Silva, aqui da Rádio Capital, nosso querido engenheiro de som. Beijos, meus parabéns, muitas felicidades e muita saúde para vocês. Vamos ouvir com o Marante, o Leão do Mar.

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1: Vamos então para essa lenda. Muitas pessoas gostam de ouvir as lendas, né? Então é muito importante. Por acaso eu falei essa lenda a semana passada no programa do Vini. É isso mesmo. Né? É, chega para cá. Muito bom. E o pessoal gostou bastante. Nós já lemos, inclusive, essa lenda aqui, mas é sempre bom recordar porque ela tem um significado muito importante. Então, vamos a ela. Não te esqueças do principal. Conta a lenda que certa mulher pobre, com uma criança ao colo, passando diante de uma caverna de uma moura encantada, escutou uma voz misteriosa que dizia lá de dentro: entra e apanha tudo o que desejares, mas não te esqueças do principal. Lembra-te, porém, de uma coisa: depois de saíres, a porta fechar-se-á para sempre. Portanto, aproveita a oportunidade, mas não te esqueças do principal. A mulher entrou na caverna e encontrou muitas riquezas. Fascinada pelo ouro e pelas joias, pôs a criança no chão e começou a juntar ansiosamente tudo o que podia no avental. A voz misteriosa falou novamente: já só tens 8 minutos. Esgotados 8 minutos, a mulher, carregada de ouro e de pedras preciosas, correu para fora da caverna e a porta fechou-se. Lembrou-se então de que a criança ficara lá dentro. Mas a porta já estava fechada para sempre. A riqueza durou pouco, mas o desespero para sempre. Moral dessa lenda: nós temos uns 80, 85 anos para viver neste mundo. E há uma voz que nos adverte de vez em quando: não te esqueças do principal. O principal são os valores espirituais, a família, os amigos, a vida. Mas a ganância, a riqueza, os prazeres materiais fascinam-nos. Tanto que o principal vai ficando de lado. Assim, esgotamos nosso tempo aqui e deixamos de lado o essencial, os tesouros da alma. Quando a porta desta vida se fechar para nós, de nada valerão as lamentações. O caixão não tem gavetas. Não te esqueças do principal. Muito boa, não é? Essa lenda? É verdade, temos que realmente nos lembrar sempre do principal. Como eu digo sempre, o caixão não tem gavetas. A gente não leva nada desta vida, só vamos levar aquilo que a gente fez de bom, que é o que vai pesar lá no nosso juízo final, não é? Então são lendas e tradições da nossa terra. Esta próxima música para todos vocês que estão aí no chat, com muito carinho, vamos ouvir com a Cláudia Silva, Mar de Portugal.

A história, as tradições e os encantos estão à sua espera. Viajar é o melhor tesouro a guardar. Ah, agora vamos dançar um pouco, né? Vai aí, Leonor, já estás pronta? Vamos dançar um pouco. Dedico para vocês que estão ouvindo nosso programa, com o grupo folclórico Dr. Gonçalo Sampaio, o Malhão Velho.

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9: Vamos continuar então aqui com o nosso programa e agora vamos para um fado, lógico. Eu vou dedicar para vocês aí do chat, em especial para Sandrinha, para Marli, estão sempre ligadas aqui conosco. Muito obrigada, um beijo muito carinhoso para vocês. A Sandrinha sempre pede essa música, então, em especial para você, Sandrinha. Vamos ouvir com a Amália Rodrigues, Nem as Paredes Confesso.

0: algo de bom acontecer, viaje para comemorar. Se algo de ruim acontecer, viaje para esquecer. Se nada acontecer, viaje para que algo aconteça. Viajar enriquece a alma, abre a mente e faz bem ao coração.
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2: Então vamos falar desse instrumento, o triquilitraque, que é usado em Afife. É uma bonita freguesia do Conselho de Viana do Castelo, também conhecido por zaquelitraque. É um instrumento popular muito antigo, feito de uma tábua de madeira, com várias filas de pequenos martelos, também de madeira. Quando é movimentado, os martelinhos batem na tábua e produzem um som forte, seco e muito característico. Um verdadeiro traque-traque que se ouve ao longe. Esse instrumento está profundamente ligado à tradição da Serração da Velha, realizada no período da Quaresma. Nessa ocasião, o povo reúne-se para anunciar com humor, barulho e criatividade a chegada da velha e do seu famoso testamento. É uma celebração popular que mistura crítica bem-humorada, convívio comunitário e preservação da memória local. Em Afife, essa tradição tem sido mantida viva por pessoas que valorizam a cultura da sua terra e ensinam às novas gerações como construir e tocar um instrumento. Acredita-se que o triquelitraque tenha pelo menos 200 anos de história. Mais do que um simples objeto de madeira, ele representa a voz de um povo, uma voz ruidosa, alegre e cheia de identidade. É mais uma prova de como as tradições portuguesas continuam a unir gerações e a dar vida às nossas aldeias. É aquele instrumento que põe assim nas duas mãos, que fica blá, blá, blá, blá, blá, e parece até uma castanhola, né? Então é esse instrumento que é bastante usado lá em Afife. Então vamos ouvir com o grupo etnográfico de Vila Praia de Âncora, a Gota Velha de Afife.

Fátima. E agora nós vamos continuar com música, não é? Lembrando a todos vocês que, se porventura não deu tempo de ouvir todo o programa hoje, vocês poderão ouvi-lo na próxima quarta-feira, a reprise desse programa, aqui na Rádio Capital, também nas redes sociais, no YouTube, às 21 horas, tá bem? Então não esqueçam. Vamos então dedicar... Ô, Ana, você acha que eu esqueci de você? Obviamente que não. Querida Ana e pro Toninho, pra vocês, pro Carlinhos também, um beijo grande. Vai tudo pra também, pra família toda. Vamos ouvir, eu adoro essa música, com o Carlos do Carmo, Canoas do Tejo.

0: da agenda da nossa comunidade, no próximo domingo, dia 18 de outubro, às 13 horas, Casa Ilha da Madeira, promovendo a festa da primavera e aniversário do grupo folclórico da Casa Ilha da Madeira, com comidas típicas e doces, e temos a animação do grupo folclórico da Casa Ilha da Madeira. No dia 24 de outubro, sábado, 19 horas, Casa de Portugal de São Paulo, comemorando 53 anos de existência, o aniversário do seu grupo folclórico. Vamos ter também pratos típicos servidos e vamos ter a apresentação do grupo folclórico da Casa de Portugal, e o convidado é o grupo folclórico Casa de Portugal de Praia Grande. No dia 24 de outubro, também no sábado, 19h30, Sociedade dos Poveiros, com Noite de Fados com a Letícia Ferreira. Vamos ter pratos típicos de bacalhau e vamos ter, então, a fadista Letícia Ferreira. No dia 8 de novembro, domingo, 12 horas, Casa de Portugal de São Paulo. Vamos ter o almoço com pratos típicos e outros pratos também, com a apresentação do Chiquinho Fernandes. E todas as terças-feiras temos o almoço das terças lá na nossa Lusa do Canindé. Todas as quintas, o almoço das quintas na Casa de Portugal de São Paulo. E todas as quintas, à noite, né, temos o jantar no Clube Lusitano da Vila Guilherme. E se você perdeu alguma informação, procure na página do Facebook do Portugal a Saudade de Você, que tem todas as festas, todas as semanas eu atualizo para vocês. Por hoje é só.
1: Opa, muita coisa, não é? Então vamos aproveitar e vamos comparecer. E agora, essa próxima música eu vou dedicar para todos vocês. Aí eu gosto muito dessa música, muito. Vamos ouvir com o Nel Monteiro, Menina do Minho.

Portugal combina com cultura, história e tradição. E faz jus à sua fama. É um país lindo e acolhedor. Tem uma deliciosa gastronomia, um clima perfeito e extraordinárias paisagens de norte a sul do continente. E ainda temos a Madeira e os Açores. Imperdível. Quer conhecer? Isso aí, agora vamos para uma música que deve ser a última de hoje, não é? E todo mundo me pede, porque realmente é uma música muito romântica, bonita. Então vai para todos vocês. Vamos ouvir com o José Malhoa, 24 Rosas.

0: que peninha, já tá terminando o programa, passou muito rapidinho, não é? É, fazer o quê? É isso. Bom, mas se você perdeu alguma coisa ou quer ouvir novamente, ouça na quarta-feira. Eu ouço, às 21 horas, a reprise desse nosso programa, tá bem? Então, olha, só posso agradecer a vocês do chat, um beijo muito carinhoso para todos vocês. Muito obrigada pela companhia. Obrigada a vocês que ouviram o nosso programa, onde quer que fosse, perto ou longe. Muito obrigada de coração. Obrigada ao Luiz que nos acompanhou. Obrigada, Fátima.
1: Obrigada, Isabel, mais uma vez pela oportunidade. Participem das nossas festas, da nossa comunidade, que é muito importante para as nossas associações. E você encontra tudo lá na página do Portugal, a Saudade de Você, no Facebook. Então tenham todos um ótimo domingo, uma ótima semana, com muita paz, muita saúde, muitas alegrias. Amanhã é feriado aqui em Portugal, dia da implantação da República. Isso. Beijinhos para vocês, um beijo, Bel, um beijo, Luiz.
0: Beijo, obrigada. Ai, antes de terminar o programa, eu não vou me estender. Não gosto de polêmica, só vou falar uma coisa. Continuarei sempre sendo Cristiano Ronaldo Futebol Clube. O resto não me interessa. É isso aí, todo seu lado até o fim. Estarei sempre. Então, muito obrigada mais uma vez. Tenham todos um ótimo domingo e uma ótima semana. Com paz, alegria, se for possível. Mas, acima de tudo, sempre muita saúde. Porque com saúde, o resto a gente tira de letra. Não se esqueça do principal, não é? Então, até a semana que vem, se Deus quiser. E eu peço sempre, humildemente, que Ele queira. Tchau, gente. Beijinhos.
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0: Obrigado. Boa noite.
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3: É, gente. Se um dia a sua mulher pedir desculpa pra você, você pode ter certeza

0: Sabe, galera?
1: Quem aprendeu? Quem aprendeu aí? Quem aprendeu? Ó, acende daquele jeito que acendeu aquela hora lá pra nós, só pra nós enxergar o povo aqui. Aí apaga esse inverso só um pouquinho aí pra nós. Só pra nós vir. Joga a mão em cima, todo mundo assim, barretão. Pra você que tá, que ainda tem esperança da sua mulher assumir que você tá certo, joga a mão em cima. Pro lado, pro outro, pro lado, pro outro. Isso é barretão.
2: Essa é a janela.

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